0: Aber jedenfalls ist es wahrscheinlich auch einer der berühmtesten Beile-Funk-Songs bis heute, aber wenige wissen eigentlich, um was es tatsächlich darin geht. Aber in einem Kapitel in meinem Buch erzähle ich halt genau die Geschichte davon.
1: Wir hören jetzt in den Song rein und gleich sagen wir nochmal durch, wo du heute Abend liest. Mhm. Daniel Haxmann ist zu Gast.
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